0: International. Love his music.
1: Aê, Kevin Tiger. Por essa vocês não esperavam, né? É o moleque do Seeds, viu? Se acredita.